0: E como eu sempre digo, o tempo vem a galope, nos cutuca espora e mango. E mais um programa Chucro Redomão está chegando ao fim. Quero agradecer a todos que estiveram conosco durante toda essa programação. Garantir que semana que vem, se o patrão velho lá de cima nos permitir, estaremos aqui novamente. Convidar-te a participar e fazer parte daqui da família Chucro Redomão. E eu vou chamar agora para encerrar com chave de ouro, direto da capital do doce, a nossa amiga Ana Lúcia. Ela quer ouvir a música de Leandro Berlesse, Patrimônio dessa Terra, que é para comemorar os festejos farroupilhas de 2026. E assim fechar com chave de ouro o nosso programa Chucro Redomão de hoje. 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Passando todos os recados, por favor, Ana Lúcia, bate o cadeado da porteira e encerra o programa Chucro Redomão de hoje com essa música especial de Leandro Berlesse, Festejos Farroupilhas de 2026, Patrimônio desta Terra.
1: Gostaria de escutar com Leandro Berlesse a música Patrimônio dessa Terra. Ofereço a todos do Grupo Chucro Redomões, a Serenil e família, a todos os ouvintes. Abraços, Aninha Dair, Pelotas, Rio Grande do Sul.

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3: Vinte e uma horas e dezesseis minutos.
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0: 21 horas e 29 minutos.
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2: Essa próxima composição, uma composição minha, chamada Dom Jaurez, homenagem ao meu querido falecido pai. Com vocês, Eduardo Santos no violão 7 cordas.

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0: 21h42.
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0: 21 horas e 54 minutos.
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0: 22 horas e 6 minutos.
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0: 22 horas e 15 minutos.
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0: 22h39.
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0: 22 horas e 50 minutos.
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3: 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Poema de João Holt Machado. Trilha instrumental, o violão clássico de Fábio Lima.

conversei nos versos meus com a ternura de Deus acampado no galpão. O nosso eterno patrão de paz e benevolência, repontando a liberdade, vive desde a eternidade. Por sua imensa bondade, nos acolhe na querência. E em sua acolhida, ele mesmo nos convida para mais um mate amargo. E sorvendo trago a trago, o Senhor Deus nos mostrou, pela erva do chimarrão, sabor de vida e paixão, todo amor e gratidão, quando o mate novo cevou. E Deus, lá no seu galpão, fez o primeiro chimarrão, cevou com água da sanga, com as folhas da pitanga perfumou o ambiente. Não é sonho, não é lenda. Ele mesmo, em sua tenda, deu ao gaudério e à prenda o mate amargo de presente. O gaudério e a prenda vão trilhando a mesma senda, presenteados por Deus, e recebem lá dos céus as bênçãos do mate novo. Passeando de mão em mão, vai benzendo o galpão com a erva do chimarrão, seiva chucra do meu povo. O gaudério, aquerenciado com erva buena do pago, não vive vagando ao léu. A primeira prenda do céu ele implora proteção, entoando uma prece, em paz, contrito agradece e um mate novo oferece a Nossa Senhora do Chimarrão. Maria recebe o mate, nos ensina o bom combate nas rodas de mate amargo. O verde ouro do pago que o indígena preparou, com água nova do rio, tomava seu mate frio. O gaúcho, por desafio, o mate então esquentou. E sempre que me aproxego nesta pampa de São Pedro para cevar um mate novo, em respeito ao meu povo, eu peço ao patrão sagrado, por seu eterno poder, que em cada amanhecer nos conceda este prazer de saborear o mate amargo. E assim, Nossa Senhora, no mate que servo agora, peço a bênção aos pajadores, poetas, declamadores, que buscam sem embaraço razões para a lida do pampa, onde o gaudério se acampa, sem jamais perder a estampa, sulizando o próprio espaço. Neste mate novo, agora, invoco Nossa Senhora, primeira prenda do céu. E a Deus tiro o chapéu, patrão velho que nos guia, pela sua intercessão, que reine a paz no galpão, nas rodas de chimarrão, ao raiar de um

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0: 23:15.
1: Não há como falar em música gaúcha sem lembrar dela. A gaita, também conhecida como acordeão. Esse instrumento chegou ao sul do Brasil com os imigrantes europeus, principalmente os italianos e alemães, e logo foi adotada pelos gaúchos. Seu som marcante embala desde músicas animadas, como vaneiras e xotes, até melodias mais lentas e nostálgicas como milongas e chamamés. A gaita é considerada a alma dos bailes gaúchos. E muitos dizem que onde há uma gaita, a festa está garantida. Ela é símbolo de alegria, identidade e emoção. Esta foi mais uma curiosidade do Sul, aqui na programação da Rádio Gaudéria.
2: Se um gaúcho te diz capaz, não vá pensando que ele está duvidando da tua capacidade. No vocabulário do Sul, capaz significa imagina, de jeito nenhum, ou que ideia. É a nossa forma rápida e enfática de demonstrar surpresa ou negar algo com bom humor. Expressões da nossa terra que a gente ama. 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

essa música, meus amigos, daquele tempo, aquele mesmo tempo em que mulher não usava calça. E aquelas que usavam era feita de bolsa de farinha de trigo. Então ela saía assim na rua, dava aquele vento, a saia levantava, aparecia bem na bunda assim. Moinhos, Rio Grandense S.A. Era coisa feia, mas acontecia.

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0: 23h48.
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Esta chamarrita nació há mais de meio século, entre a saudade de uma mulher querida e a incerteza caminante de uma culatra de tropa, seguindo os atalhos inquietos do contrabando rumo ao pago de bichadeiro. De tanto bandear la fronteira na alma de nossos criollos, fez querência dos dois lados. E agora, ressurge em Bagé, na voz de seus herdeiros, Lisandro Amaral e Santiago Neto, para volver a los fogones e repisar viejos caminhos pelas achatadas da costa do São Luís, pelas picadas escuras da Serra do Ceguá ou pelas canhadas imensas da Serrilhada. E desta vez, para contrabandear sueños, esperanzas y amizades.

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0: zero hora e 12 minutos.
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0: 0:27.
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0: 0h48.
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0: 0:59.
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0: Obrigado, companheiro.
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0: 1 hora e 11 minutos.
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0: maravilha. Muito obrigado.
1: 1:19.
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0: 1:32.
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2: Essa próxima composição é uma composição minha, chamada Dom Jaurés, homenagem ao meu querido falecido pai. Com vocês, Eduardo Santos no violão 7 cordas.

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0: 1 hora e 45 minutos.
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1: 2 horas e 1 minuto.
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0: 2 horas e 12 minutos.
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0: 2 horas e 36 minutos.
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0: 2 horas e 50 minutos.
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0: Acabamos de ouvir aqui na Web Rádio Gaudéria, Che Guri, Toca Seu Gaiteiro.
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0: 3 horas e 1 minuto.
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1: E com esta vida de músico, eu quero homenagear todos os meus colegas músicos que ontem...

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2: Três horas e 13 minutos.
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0: 3:24.
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0: 3:34.
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0: 4 horas em ponto.
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0: 4:32.
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0: 4 horas e 47 minutos.
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0: 4 horas e 56 minutos.
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0: 5:10.
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0: 5:22.
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0: 5:33.
1: Não há como falar em música gaúcha sem lembrar dela. A gaita, também conhecida como acordeão. Esse instrumento chegou ao sul do Brasil com os imigrantes europeus, principalmente os italianos e alemães. E logo foi adotada pelos gaúchos. Seu som marcante embala desde músicas animadas, como vaneiras e xotes, até melodias mais lentas e nostálgicas como milongas e chamamés. A gaita é considerada a alma dos bailes gaúchos. E muitos dizem que onde há uma gaita, a festa está garantida. Ela é símbolo de alegria, identidade e emoção. Esta foi mais uma curiosidade do Sul, aqui na programação da Rádio Gaudéria.
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0: 5:46.
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0: 5:59.
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0: 6 horas e 3 minutos.
1: 6 horas e 3 minutos.
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0: 6:36.
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1: Dá licença pro Ciro Missioneiro, tô chegando louco por maneira.

0: 6:59.
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1: Sete horas e 10 minutos.
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0: 7:33.
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0: 7:56.
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0: 8:08.
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0: 8:18.
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0: 8:31.
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0: O violão é outro grande protagonista da música gaúcha. Com suas cordas dedilhadas, o violão campeiro embala canções de campo, toadas e milongas, traduzindo a simplicidade e a beleza da vida no sul. Nas rodas de mate ou nas tertúlias, ele é presença garantida, seja acompanhando uma gaita ou conduzindo uma voz solitária. O estilo do violão gaúcho é único, com batidas marcadas e dedilhados que lembram o trote do cavalo, ele carrega a alma do campo em cada acorde. É o som da calmaria, da saudade e da contemplação do pampa. Essa foi mais uma Curiosidade do Sul aqui na Rádio Gaudéria.
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0: 8:42.
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0: 8:53.
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0: 9:04.
1: Não há como falar em música gaúcha sem lembrar dela. A gaita, também conhecida como acordeão. Esse instrumento chegou ao sul do Brasil com os imigrantes europeus, principalmente os italianos e alemães. E logo foi adotada pelos gaúchos. Seu som marcante embala desde músicas animadas, como vaneiras e xotes, até melodias mais lentas e nostálgicas como milongas e chamamés. A gaita é considerada a alma dos bailes gaúchos. E muitos dizem que onde há uma gaita, a festa está garantida. Ela é símbolo de alegria, identidade e emoção. Esta foi mais uma curiosidade do Sul, aqui na programação da Rádio Gaudéria.
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0: 9:27.
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0: 9:39.
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1: E é desse jeito assim com Pedro Campeiro e o grupo Voz Galponeira.

0: 19h51.
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0: 10 horas e 2 minutos.
1: 10 horas e 3 minutos.
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3: Quarta-feira, 23 de setembro de 2026, está entrando no ar mais uma edição do nosso Repórter Destaque. As últimas informações do Brasil e do mundo agora no seu rádio. Sabe aquela rede Wi-Fi gratuita no aeroporto, no shopping, no restaurante ou no hotel? Ela ajuda a economizar os dados do celular, mas exige alguns cuidados. O primeiro é confirmar se a rede realmente pertence ao estabelecimento. Criminosos podem criar redes falsas com nomes muito parecidos com os verdadeiros para tentar capturar informações. E conectado a uma rede pública, evite acessar bancos, fazer pagamentos ou enviar dados pessoais. Para esse tipo de operação, é mais seguro usar a rede móvel ou uma conexão de confiança. Também mantenha os celulares e os aplicativos atualizados e, sempre que possível, ative a autenticação em 2 fatores nas suas contas e desconfie de links, páginas estranhas ou pedidos de informações pessoais para liberar o Wi-Fi. Na dúvida, confirme com o funcionário do local. Eu sou Kleber Salles e volto daqui a pouco com mais informações. Continue ligado.
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6: Buenas, minha gente querida. Está no ar mais uma edição do programa Do Sul do Brasil, aqui pela Web Rádio Gaudéria. Eu sou Francisco Soares e te convido para uma viagem pelos sons que fazem parte da nossa alma gaúcha. É a gaita que fala, é o violão que canta, é o coração do sul que bate forte por aqui. Então puxa uma cadeira, prepara o mate e vem comigo. E antes de começarmos o fandango, quero te informar que a Web Rádio Gaudéria está também no Instagram. Nos sigam por lá. E você pode participar de nossa programação mandando seu chasque para o 48 99867 3215. Será um prazer atender aos contatos dos amigos. E agora vou pedir ao meu filho Bruno Soares que largue as primeiras marcas do programa de hoje. Na primeira, Machado e Marcelo do Tchê, Bombaixa Preta 2. Na sequência, Os Mateadores, No Embalo da Vaneira. E para finalizar o primeiro bloco, Cauã Fonseca, Cambicho Serrano.

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3: Seguimos no compasso da música gaúcha, levando para você um pouco da nossa história contada em versos. Cada canção que toca por aqui é uma lembrança dos tempos de rancho, de estância e de bailes nas madrugadas. E se tu tá escutando aí do outro lado do rádio, seja na cidade ou na campanha, sinta-se abraçado por este som que não tem fronteira. E quero aproveitar para mandar um chasque ao nosso ouvinte de sempre, o senhor Vilmar Batu, a sua esposa Elizabeth e seus filhos Marcos e Gustavo, que estão sempre na companhia da Web Rádio Gaudéria. Um forte abraço a toda a família do seu Vilmar, que nos ouve lá na cidade de Novo Hamburgo e também lá em Palmeira e São José das Missões, no Rio Grande do Sul. Então vamos prosseguindo com a parte musical, trazendo Cleverson Oliveira e família, Clarinadas de Esperança. Na sequência, Os Fagundes, Tono Vaneirão. E para encerrar este bloco, Tio Nanato, Baile Moderno.

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0: 10:29.
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3: Previsão do tempo para quarta-feira, 23 de setembro de 2026. Região Sul. Em Curitiba, previsão de céu encoberto com chuvisco pela manhã. Dia mais frio na capital paranaense. Os termômetros registram mínima de 7 e máxima de 12 graus. A umidade relativa do ar fica entre 100% e 90%. São Bento do Sul, em Santa Catarina. Sopra velhinhas com tempo encoberto. Pode chuviscar pela manhã, termômetros registrando mínima de 6 e máxima de 14 graus. A umidade relativa do ar oscila entre 100% e 60%.
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8: Estamos de volta com o programa do sul do Brasil. Aqui sempre trazemos um pouco do fandango para dentro da tua casa. A música gaúcha também é alegria, ginga e emoção no embalo de uma vaneira bem campeira ou de um chamamé sentido. E por isso, então, sempre selecionamos as melhores músicas para vocês que estão sempre aqui conosco. Quero, neste bloco, mandar um forte abraço lá para a Praia dos Ingleses, em Florianópolis, mais precisamente para minha querida irmã Ivani e meu sobrinho Marcelo, que nos ouve neste momento. Quero agradecer imensamente pelo carinho da sintonia e também pelos bons momentos quando vamos até a residência deles e somos recebidos com um delicioso almoço. Um abraço bem apertado à minha irmã Ivani e ao meu sobrinho Marcelo. Quero oferecer este bloco aos dois, então vamos trazendo a primeira com o grupo Saudade Serrana, a música Saudade Serrana. Na sequência, os galponeiros, Encambichado. E para finalizar, Marquinhos Julián, Véio Borges.

0: 10:43.
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4: E assim chegamos ao final de mais uma edição de nosso programa do sul do Brasil. Foi um prazer enorme dividir contigo esse momento cheio de música e tradição. Que a chama do nosso coração gaúcho siga acesa em cada canto onde a Web Rádio Gaudéria chega. Não te esquece, semana que vem tem mais, sempre no mesmo horário. Quero agradecer também a edição e produção de meu filho Bruno Soares, que sempre está me fazendo este costado. E encerramos este programa mandando um chasque lá para a cidade de Chuí, bem no sul do Brasil, lá no estado do Rio Grande do Sul, para o nosso ouvinte Alexandre Procópio Saraiva, que nos envia mensagem dizendo que está mateando ao som da Web Rádio Gaudéria, e manda abraços a todos os ouvintes que estão nos acompanhando. Um forte quebra-costela ao amigo Alexandre Procópio Saraiva, que está sempre na nossa companhia. E vamos trazendo as três últimas marcas do programa de hoje. Na primeira, Tchê Barbaridade, a nega descobriu. Na sequência, a cantora mirim Pâmela, com a música Eu Sou a Pâmela. E para finalizar, os mirins, Fogo de Chão. Um forte abraço do comunicador Francisco Soares e até o nosso próximo programa, gauchada.
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1: Dez horas e 56 minutos.
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3: Um estudo da PUC-Rio aponta que 84% das operadoras de apostas recomendadas pelo Instagram atuam de forma irregular no Brasil. A pesquisa realizada pelo projeto Rede em Jogo analisou mais de 55 mil contas e cruzou as informações com a lista da Secretaria de Prêmios e Apostas, que reúne as empresas autorizadas a operar no Brasil. Segundo o levantamento, os 100 perfis mais recomendados pelo Instagram já somam mais de 6 milhões de seguidores. Entre eles estão casas de apostas, influenciadores e páginas especializadas no setor. O problema é que muitas dessas contas divulgam empresas não autorizadas, além de conteúdos que apresentam apostas como investimento ou alternativa de renda. Também aparecem anúncios de jogos de cassino, como o chamado Tigrinho, e até do Jogo do Bicho. A pesquisa aponta que o algoritmo do Instagram passa a recomendar perfis semelhantes depois que o usuário segue uma conta de apostas, ampliando o contato com esse tipo de conteúdo. Eu sou Kleber Salles e volto daqui a pouco com mais informações no seu rádio. Continue ligado.
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0: Buenas, buenas, gauchada, que traz no coração esse sentimento de pertencimento e admiração à tradição gaúcha. É tapado de emocionamento que a gente se apresenta para essa lida que tanto nos agrada, que é participar desse ritual de tradição e que é o Linha Campeira, não é mesmo? Ainda mais nessa data tão significativa que é o Dia do Gaúcho. Barbaridade! E pra gente que cultua nossas raízes e os valores que herdamos de nossos ancestrais e que são a base e a essência da nossa identidade, o momento representa a renovação do compromisso de levar adiante esse rico legado. Então, meu povo, não é apenas de festa, assado, música e borracheira que se faz a Semana Farroupilha, culminando hoje com o desfile e logo mais o arriamento da bandeira do Rio Grande, que representa o encerramento dos festejos. É um momento de reflexão, de avaliação e de preparar a continuidade, compartilhando com os mais diversos públicos as manifestações culturais do nosso povo. A proposta da prosa de hoje é mostrar que a Semana Farroupilha do próximo ano já começa amanhã, pois exige planejamento, comprometimento e o discernimento para projetar novos rumos, fortalecendo a essência gaúcha. Que lhes parece, gurizada? Meu, buenas para vocês aqui da volta.
1: Buenas, Bragas. Buenas, meus amigos aqui da volta. Buenas aos nossos ouvintes. E que baita dia, hein, tchê? O nosso dia com significado histórico, que é um marco para nós gaúchos. E é bem como tu disse, meu amigo, uma data tão importante precisa ser valorizada. E de fato é, né, tchê? E as festividades, acampamentos precisam de muita organização para isso. Mas vamos atracar que a prosa tá só começando, indiada.
2: Ah, Zé, é verdade, gauchada. E te digo que esse ano os calendários nos brindaram com a oportunidade de festejar o Dia do Gaúcho num domingo. Um domingo velho tradicionalista, com muita carne pingando nas brasas, muita música, muita tradição. E por sorte, setembro, mais um setembro nosso, comemorando junto aqui, né? O aniversário do Linha Campeira, de 19 anos, foi também neste setembro que se comemora a Semana Farroupilha, o mês Farroupilha, o Dia do Gaúcho, e por isso estamos aqui de sentinela para poder trazer um pouco da nossa contribuição, com certeza, na Linha Campeira tradicionalista gaúcha, como tem que ser. É ou não é, morango velho?
3: Mas essa gurizada se puxa no mês Farroupilha. E quando o 20 cai no domingo de Linha Campeira, tchê, parece que ficam ainda mais oriçados. Que baita momento, gurizada. E hoje tem prosa em quantia. Enquanto se ajeitamos nas encilhas por aqui, atracamos de música de fundamento, que tal? E aí tá chegando o Neco Soares e os Ribeiros. Linha Campeira, o teu companheiro de churrasco.

0: E esse é o Marcelinho Nunes interpretando música do Leonardo Borges e Marcelo Olmos, Bras Gauchadas. Teve também Festa Grande no Meu Pago, de Anomar Danubio Vieira e Marcelo Oliveira, interpretado pelo próprio Marcelo Oliveira. Seu Rio Grandino, de Leonardo Quadros de Medeiros e Paulo Dias Garcia, interpretado pelo Paulo Dias Garcia e Projeto Taureando. Bandeira Gaúcha, de Tiau Oliveira, interpretado pelo Moisés Oliveira e Grupo Vozes do Campo. 14 de Setembro, de Rafael Garcia, interpretado pelo João Guilherme Sonsini e Rafael Garcia. E a primeira, Para os Festejos Farroupilhas, de Frederico Rangel, Kaique Melo, Matheus Ribeiro e Neco Soares, interpretado pelo Neco Soares e Os Ribeiros. Que tal, Bragas?
1: Que rico momento, meu povo! Bloco de marca bem a preceito para esse dia do gaúcho. E a música é uma das manifestações culturais mais presentes na nossa vida, pois podemos escutar a qualquer momento e muitas vezes até podemos se arriscar a tocar e cantar, como é o caso aqui na Mangueira Colorada, em Santana do Livramento. Já vou comunicando a todos que vim fazer uma visita ao Leonel Furtado e uma porção de amigos nesse evento que foi batizado de Rodeio de Querências, como faço há exatos 18 anos. Aqui, meus amigos, cochila a tradição, é assado em música durante toda a semana farroupilha, não é mesmo, Leonel?
2: Bragas, para nós é uma alegria poder, há tantos anos, receber os amigos aqui na Mangueira Colorada, em Santana do Livramento, no nosso piquete, no nosso galpão que nós chamamos de Rodeio de Querências, justamente porque é onde se reúnem as querências. Acho que o mais bonito é justamente isso. Não estamos fazendo isso porque nos mandam, né? A gente faz isso porque aprendeu com os nossos pais, com os nossos avós, com os nossos amigos que vieram antes de nós. Aprendemos a comemorar a tradição gaúcha desse jeito, muito familiar, muito nosso, né? A Mangueira Colorada nasceu justamente com esse espírito. Essa chácara comprada pelo meu avô, dois irmãos e o meu tio Juarez Furtado, que tem esse lugar como encontro da família e dos amigos. E aqui a gente tem a felicidade de dar continuidade a esse processo, né? Juntamente com minhas primas, a Gisele e a Gislaine do Amaral Furtado, a quem tenho todo carinho, admiração e respeito, e com elas e com toda a sua família, com todos os amigos, a gente vem trazendo isso, né? A gente que veio da mesma tipo de educação, crescemos juntos com os nossos ensinamentos dos nossos pais e compartilhamos essa vontade de manter viva essa tradição aqui da nossa família e dos nossos amigos. Então, quando a gente recebe os amigos, não é simplesmente para fazer um assado, escutar uma música, mas sim uma forma de manter viva a nossa história que começou antes de nós e que a gente aprendeu a cultivar e que tem hoje a responsabilidade de dar continuidade. E aí, né, meu amigo, é justamente por isso que o Rodeio de Querências existe do jeito que é, e aí é que a gente tá para fazer hoje, contar um pouquinho dessa história para vocês.
1: Pois é, meu irmão, velho, e posso confirmar isso que tu tá dizendo, pois o ambiente é dos mais acolhedores e tapado de energia buena. Mas a organização desse evento dos mais gaúchos mexe com bastante gente, tanto no planejamento como nas tarefas que são distribuídas, de forma a envolver o povo que fica pela volta das casas, uns acampados, meio que caseirando, outros se desdobrando para disponibilizar os insumos e os consumos para as refeições e recepção dos convidados. Nem preciso dizer que são tudo de casa, mas que vêm prestigiar o evento junto com as suas famílias num congraçamento de gerações. E lhes digo que só sai boia bem gaúchona. Além do tradicional assado, tem espinhaço de orelha com mandioca, um feijão velho bem gaúcho, carreteiro, puteiro. Só coisa de fundamento.
2: Ah, Zé, é bem isso que tu comentou, de Bragas. Tchê, a gente já tem um planejamento que vem seguindo há vários anos, já tá bem azeitado, como diz o castilhano, né? E então tem um que tá responsável pela carneada, o outro que está em relação à produção da linguiça, né? A linguiça tradicional aqui da fronteira. E aí a gente vai também elegendo quem são os responsáveis pelas boias de panela, o que vai ser feito, as compras, né, de lenha, as compras de mercado, alguma coisa que vai se apocando, tem que ir repondo. Também tem o pessoal da cozinha, o pessoal da limpeza. É, a gente sempre tem o apoio da dona Eva, do pessoal que já trabalha há bastante tempo com a Gisele e com a Pituca. Também temos o nosso caseiro e assador, né, que a gente já vem desde o tempo do Abrilino Pirirai. Depois a gente teve o seu Idarino, depois tivemos o seu Wilton e hoje temos, já faz uns anos, o seu João Paulo, que todos conhecem por Chico. Esse é o homem do assado e esse é o homem da caseiriada. E aí então a gente vai organizando as coisas ali de forma que mais ou menos todo mundo já sabe qual é que é o seu papel, né? Hoje tem também o Alex que nos ajuda na parte da financeira e depois tem o Regional da Mangueira Colorada, né? Que isso aí nós vamos falar no detalhe logo em seguida, gurizada.
0: Mas que tal essa sincronia? De fato, Loquedo, só com organização para que todo esse divertimento aconteça com muita qualidade. Parabéns a todos os envolvidos aí. E para esse povo que passa na lida para que tudo dê certo, vamos atracar um lote de marca? Que tal? Dele que dele, que já vem chegando o Marcelinho Nunes. Linha Campeira, o teu companheiro de churrasco.

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0: Calma aí! De autoria e interpretação do Edgar Ocanha, Leonel Furtado e Luiz Cardoso. Ouvimos também Nos Traços da Minha Gente, de Murilo Teixeira, Roger Prestes e Chico Teixeira, interpretado pelo Chico Teixeira. E o Xadita, de Antônio Ptiz, Felipe Corso e Jari Terres, interpretado pelo Jari Terres. Rio Grandino, Artigas Folclorando, de Juan Daniel Eisenhagen e Rodrigo Morales, interpretado pelo Ricardo Berga. Por Ser Gaúcho Meu Canto, de Rogério Vidigran e André Teixeira, interpretado pelo André Teixeira com participação do César Oliveira e Rogério Melo. E a primeira, Rodeio de Querências, de Leonel Furtado e Luiz Cardoso, interpretado pelo Marcelinho Nunes. Mas que lote de marca, hein, gurizada? Até o nosso Cusco Intervalo tá aqui, ó, se balançando no 20, não é mesmo intervalo? Mas é um upa e tamo de volta.
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2: Mas que momento, gurizada! 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
3: 11 horas e 54 minutos.
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5: Os casos de desaparecimento de crianças e adolescentes voltaram a subir no país. Dados do Sistema Nacional de Informações de Segurança Pública mostram que em 2025, quase 3 em cada 10 registros envolveram menores de 18 anos. Foram 23.919 ocorrências desse tipo ao longo do ano, o equivalente a uma média de 66 registros por dia. O número representa um aumento de 8% em relação a 2024, ritmo maior que o crescimento geral dos casos de desaparecimento no período. Entre os adultos desaparecidos, a maioria é formada por homens. Já entre crianças e adolescentes, o cenário se inverte. 62% dos casos envolve meninas. Especialistas destacam a importância de diferenciar situações como fugas voluntárias, desaparecimentos acidentais e casos com indícios de violência. Eu sou Kleber Salles e essa foi mais uma edição do nosso Repórter Destaque desta quarta-feira. A gente volta com mais informações a qualquer momento em nossa programação. Grande abraço e até lá!
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8: E tamo de volta porque essa data nos inspira a compartilhar tudo o que ela representa para cada um de nós. E o Linha Campeira de hoje tem justamente a intenção de transformar esse momento num espaço de homenagem a todos os gaúchos que aproveitam essas reuniões com amigos e familiares e que, mesmo tapados de simplicidade, ganham uma importância fundamental para a manutenção da tradição.
9: E uma coisa que eu acho especial, de fato, é a gente poder fazer esses acampamentos durante a Semana Farroupilha. E tem que ser bem aprumado de bragas, porque sempre chove. Então, de qualquer forma, tem que ser bem acomodado, até mesmo porque a gente gosta de acampar com a mulher, com os filhos, criançada toda, família, tudo na volta, e aí tem que ter um certo conforto. A gente arma uma barraca gaúcha, estende umas lona, coloca em cima de uns paletes, porque se chove a água passa por baixo e não pega na barraca. Faz um forro, monta tudo certinho, outra lona por cima, e para ficar bem instalado, né? E aí, quando chega de tardinha, aparece umas cadeiras por ali, o pessoal vai se reunindo, chega uns violão, faz alguma coisa para comer, já abre alguma coisa para tomar, já chega um fogo de chão, e a estrutura de banheiro a gente usa ali da cozinha e do galpão mesmo, enquanto o acampamento vai servindo justamente para um lugar de escutar uma música, conversar, tomar um mate e aproximar a turma. E essa convivência para nós é muito especial, né? Para as crianças é uma aventura e uma experiência inolvidável, como diz o castelhano, né? Também porque ali a gente não conta como é a cultura gaúcha, né? A gente vivencia ela. E aí, isso aí é para largos anos de recuerdos, não tinha?
0: Mas olha só, esses acampamentos dão toda a vida pro 20. É o resgate mais autêntico do mês Farroupilha. Ainda não tive a oportunidade de comparecer em um desses, mas é certo que ainda hei de aproveitar um evento. Por hora, me toca largar um lote de marca para fazer o povo se embalar no 20. Vamos que vamos, porque já vem chegando o Grupo Carqueja. Linha Campeira, o teu companheiro de churrasco.

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0: e alegria. Te convido a cantar comigo um irmão de estrada, de música e de fé. Gaúcho da fronteira, te aproxega, mano velho.
1: Luiz Cardoso, meu irmão, que alegria cantar contigo. Um beijo no coração da Indiada e abrimos o peito, louco velho.

0: Ouvimos Retrato Gauchesco, de Mauro Moraes e Anomar Danúbio Vieira, interpretado pelo Mauro Moraes e Luiz Marenco. Teve ainda Meu Pedaço do Rio Grande, de Marciano Reis e Luiz Cardoso, interpretado pelo Luiz Cardoso e Gaúcho da Fronteira. Alvorada Fronteira, de Anomar Danúbio Vieira e Marcelo Caminha, interpretado pelo Quarteto Pampa. Orgulho Gaúcho, de João Sampaio e Alberto Hortaça, interpretado pelo Alberto e o Gabriel Hortaça. Bem Piochado, de Rui Carlos Ávila e Átila Duarte, interpretado pelo Rui Carlos Ávila, Átila Duarte e César Oliveira. Fim de Semana, de César Furtado, Felipe Rodrigues e Guilherme Braganolo, interpretado por Cuerdas e Sonidos. E a primeira, Galderiada, de André Coelho e Rubem Russo Baptistella, interpretado pelo Grupo Carqueja. Que tal, Panambi?
1: Mas que baita lote de marca, indiada. E esse dia merece, né, tchê? Hoje comemoramos a data mais significativa para quem cultua e cultiva a tradição gaúcha. E a música é uma manifestação muito representativa da nossa identidade e traz ricos registros sobre os nossos costumes e o jeitão da nossa gente cantar, declamar e dançar. Não é mesmo, Leonel, velho?
2: E uma coisa que eu sempre falo que é muito, muito especial na nossa Semana Farroupilha na Mangueira Colorada é a característica especial que tem com a música, né? E os amigos que se aproximam de nós e que estão sempre conosco. Hoje, atualmente, não temos nenhum músico pago lá na Mangueira Colorada. Os músicos vêm e cantam por espontânea vontade. E todos gostam da música e gostam do ambiente e gostam de estar junto ali, né? Na verdade, é um ambiente que só vai convidados, então a gente não cobra entrada e nem tem como pagar músico. Nesse sentido, quando temos alguns colegas que são músicos profissionais, eles fazem os seus shows, muitas vezes pagos em outros galpões, e depois, na hora de aproveitar o seu momento de lazer, vem na Mangueira Colorada, vem no Rodeio de Querências e são sempre muito bem recebidos. De outra forma, temos também aquele grupo regional da Mangueira Colorada, né, que tem uma característica forte da percussão, né, como todo regional, e aqui na fronteira os regional estão fortíssimos, você sabe. E ali a gente tem uma composição com o Luiz Valdemir Coelho de Bragas na voz e violão, o João Batista Falcão Ocanha na voz e na percussão, o Sandro Gaiteiro, que é o homem que toca a gaita de teclado. Depois tem também o Thales Votrich, que é o gaúcho dos violão e do vocal, o Ico, Castilhano Ico, que é da percussão, e este que vos fala, que faz um pandeirito ali, volta e meia, um violão com essa turma. Depois tem um monte dos amigos, né, que também são músicos, que também atracam algum instrumento. O Rodrigo do Amaral, que toca um violão, o Clóvis, que toca violão, que toca baixo, e depois tem outros amigos que sempre aparecem por ali para tocar alguma coisa. O próprio Luiz Cardoso, que é uma referência, volta e meia anda por lá conosco. Muitos amigos do João Batista Falcão Ocanha, que são músicos e que se aproximam do nosso galpão para virem estar conosco e que nos dão uma honra especial de poder estar conosco nesses dias por lá. E aí a gente vê, né, por exemplo, ali essa turma mais que fica no galpão, que muitas vezes as famílias levam as crianças embora para dormir e vão se recolhendo, e a música vai até tarde, e às vezes vai até tão tarde que tá só os músicos na beira do fogo, né? E às vezes os músicos não vão embora, dormem por lá abraçados nos instrumentos. Mas e que acharam, che?
1: Mas bem por aí, Leonel, velho. Conheço vários músicos que seguem nesse embalo. E por vezes, em festivais que temos visitado, com o corpo já esgualepado, a gente até se retira para o acampamento e no fundo, lá nas altas horas da madrugada, ainda ronca uma gaita, um violão, em tom de alegria e disposição. E não raros momentos, ao acordar, os mesmos músicos ainda estão lá. Mas isso tudo com gosto, né, tchê? Bem faceiro. Um deles, normalmente, é o Bragas. Deus o livre, né, tchê? Incansável, índio velho.
0: Mas que momento, gurizada. Esse 20 tá pra lá de especial. Então, vamos largar mais um lote de marca de fundamento? Porque vem chegando Edilberto Bergamo, César Oliveira e Rogério Melo pra interpretar Depois do 20. Venha, campeira, o teu companheiro de churrasco.

0: Parou daquele jeito, mano, velho.
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0: estamos ouvindo 20 de setembro, de Tio Bilia, interpretado pelo Diego Bilia. Ouvimos também Folclore e Cantoria, de Gujo Teixeira e Luciano Maia, interpretado pelo Joca Martins e Juliana Spanevello. Gaúcho Coração, de Carlos Omar, Vilela Gomes e Cristiano Quevedo, interpretado pelo Cristiano Quevedo. Patrimônio, de Rogério Vidigran e André Teixeira, interpretado pelo André Teixeira e Mano Lima. Vaneira de Voz Trocada, de Arthur Leal, Carlos Leal, Valdir Guilhor e Matheus Leal, interpretado pelo Matheus Leal. Mas Que Rica Vaneira, de Leonardo Borges e Marcelo Olmos, interpretado pelo Leonardo Borges, Marcelinho Nunes, Marcelo Olmos e Robson Garcia. Louco de Bem, de João Sampaio, Diego Miller e Juliano Moreno, interpretado pelo Juliano Moreno. E a primeira, Depois do 20, de Anomar, de Nubigeira e Edilberto Bergamo, interpretado pelo Edilberto Bergamo, com parceria do César Oliveira e Rogério Melo. Que tal, gurizada? Vamos encaminhando?
1: Ah, esse lote de marca completa o quadro campeiro desse nosso ritual de prosa e tradição. E no final do dia, quando acontecer o arreamento do pavilhão rio-grandense, se encerra mais uma semana farroupilha. Mas lhes garanto que esse sentimento de amor ao chão se torna ainda mais intenso, pois independe apenas dos festejos do momento. A tradição gaúcha que o Linha Campeira tanto exalta tem continuidade no coração de cada um e se renova e fica mais forte a cada momento em que se reúne a gauchada, seja por um assado, por um mate, enfim, por uma prosa ou até por um mosquedo mais musical. Viva o 20 de setembro, parabéns gauchada! E no mais, me despeço deixando beijo pra quem é de beijo e abraço pra quem é de abraço.
2: Mas é verdade, tchê guris, que momento! Porque eu digo pra vocês que fazer um Linha Campeira num 20 de setembro, contando um pouco da história da Semana Farroupilha da Mangueira Colorada aqui, do Rodeio de Querências, que fica localizado na Mangueira Colorada, em Santana do Livramento, para nós é uma honra e uma alegria poder compartilhar um pouco da nossa história, da nossa cultura, trabalhando um pouco também em cima do que a gente vivencia aqui no Rodeio de Querências com esses grandes amigos. E deixo um abraço a cada um, bem apertado, que se eu falar de algum já vou esquecer de outro, então me perdoem que eu não quero fazer nenhum tipo de injustiça. Muito obrigado a todos que trabalharam, a todos que prestigiaram, a todos que compareceram, a todos que trouxeram a sua cadeira de abrir e o seu isoporzinho e vieram comer uma carne conosco e que nos dão o privilégio da companhia e da audiência. Muito obrigado por mais um ano de tradição e cultura e vamos por mais. Muito obrigado, minha campeira!
3: E tá feito, meus amigos. O assado, bem do jeito que o 20 merece, já tá pronto. Viva o nosso dia, viva o 20 de setembro e já vou deixando um abraço a todos e até semana que vem.
0: Especial por demais, gurizada. Que baita prosa de hoje. Bueno, seguimos agora com os nossos assados e desejamos um baita 20 para você que tá na escuta. Nos queiram bem, que mal não tem. Semana que vem tem mais Linha Campeira, o teu companheiro de assado e de 20 de setembro.

0: Na vanguarda do piquete, o Taura vem com a bandeira. Uma estampa verdadeira mostra o reconhecimento. É o campo, nesse momento, muito bem representado e o pavilhão desfraldado para completar o monumento.
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2: 12:59.
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1: 13 horas e 4 minutos.
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0: 13h15.
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0: 13h27.
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0: 13:40.
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1: Agora eu vou pedir licença pra vocês, pra ir abrindo a minha acordeona deste jeito.

0: 13:51.
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0: 14:02.
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0: 14 horas e 13 minutos.
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Os irmãos Bertucci foram pioneiros. Eles introduziram uma nota serrana na gaita da música do Rio Grande do Sul, da música dos gaúchos e das gaúchas de todos.

0: 14 horas e 38 minutos.
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0: 15 horas e 1 minuto.
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0: 15h33.
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0: 15h46.
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0: 16 horas em ponto.
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0: 16 horas e 4 minutos.
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0: leva o meu abraço pra essa gente da fronteira da amizade, que eu hoje vou abraçar meus conterrâneos lá em Uruguaiana.
1: Meu amigo João de Almeida Neto, leva meu abraço pra Santana Velha do Uruguai, porque eu tô saindo pra Santana do Livramento neste momento. E não é pra fodido, hasta la vuelta, irmão.
2: Dezesseis horas e 17 minutos.
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0: 16h26.
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0: 16:36.
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3: 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De João Routh Machado, Recuerdos do Boi Brasino, costado instrumental Carlos Talavera.

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Fiz outrora uma aliança com o negro do pastoreio. Meu escudo é pujança para os dias de rodeio. Um mango de couro cru, benzido por Tiaraju. Só eu sei o seu segredo, pra pelear de peito nu nesta pátria de São Pedro. Colho trigo no meu pago, da erva faço amargo, chimarreando com a China, sentindo o calor, o afago dos lábios da prenda linda. O arado lavra a terra, na canga o brasino berra ante o sol do meio-dia. O guasca até se arrepia e dá um descanso pra fera. Lá na sanga o meu brasino mata a sede, enquanto o vinho servimos de garrafão. Ativa a memória, o tino, passeando de mão em mão. Eu vou cortando um palheiro num velho estilo campeiro, enquanto uma gaita chora. Faço uns versos pras gurias e lembro das noites frias, das peleias de outrora. Depois do campo lavrado, passo graxa no arado, dou descanso ao boi brasino, e em cada verso rimado, aprenda a sorrir com um mimo. De mimosa curvatura, esta linda criatura deixa mais gaudério pago. Até esqueço os afazeres para celebrar os prazeres com a prenda, trago a trago. De tarde, ao deixar a canga, o brasino lá na sanga toma um banho na vertente. Eu me sento na varanda saboreando um mate quente. O brasino é manhoso, caborteiro e teimoso, vai direto ao galpão. Junto a um quadro do Berega, o brasino se aproxega e vem comer milho na mão. O brasino sabe bem o peso que a canga tem, quanto dói uma saudade. E naquele vai e vem, recordo com sobriedade que o brasino, ainda touro, sempre pronto para o namoro, se encontrava num dilema. Me olhava com ar de riso: "Che Bagual, me dá um alívio, encontrei a alma gêmea." Eu e o meu touro brasino temos um pacto divino de amor pela querência. Eu chamo de boi por mimo, pela nossa convivência. As vacas da redondeza já conhecem a proeza do meu touro cornilhudo. Tirei a canga do touro e disse: "Vai pro namoro." Lá se foi o meu guampudo. Mandei junto o meu cachorro. Depois encilhei o mouro para seguir o boiandejo. Pois sabia que o meu touro, lá naquele vilarejo, conhecia cada vaca, sem ganhar uma pataca por seu trabalho pesado. Liberava então meu touro, um velho amigo de estouro, que recordo emocionado.

0: 17 horas e 8 minutos.
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0: 17:32.
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3: De João Holt Machado, A China e o Borracho, costado instrumental da gaita de Adriana de los Santos. De chapéu de barba e cacho, a bombacha remendada, me gusta fazer pajada sobre a China e o borracho. É verdade, nasci guacho num bolicho do rincão. Desde guri na estância, gostava de uma lambança num fandango de galpão. Sempre havia alguma China, algum índio macanudo, pra fazer verso crinudo quando a canha se termina. A canha pura na guampa não tem marca ou sobrenome, até pra matar a fome em algum rincão do pampa, pelo tempo esquecido. Nas noites frias cevava sempre um mate e repontava um bugio chucro de ouvido. Numa gaita de botão, em cada verso ou estrofe, invocava Santo Onofre num trago de borrachão. O borracho não tem rumo e nem gosta de floreio. Ao negro do pastoreio oferta um naco de fumo, corta outro para o seu consumo e pede um trago de pura para aquecer a noite fria. Lembrando a China guria, aquela estranha figura que se foi à lagandaia numa tarde de domingo, levando a canha e o pingo, esporeando a égua baia. O borracho, num bolicho, quando chega acabrunhado, vai pedindo mais um trago para benzer o seu ofício. E talvez seja por isso que as surradas alpargatas já são gastas como dono. Não almejam glória ou trono, nem se importam com bravatas. Golpeando a guampa de canha, corpeia a vida, se assanha, vivendo solto das patas. O cavalo do borracho, por mais matungo ou tareco, vai no rumo do boteco se chegando passo a passo. Não demonstra o cansaço quando a tarde vai caindo. Leva o borracho em seu lombo, que às vezes cai algum tombo, mas não reclama do pingo. E eu, sem querer ser herege, concluo nos versos meus: o borracho tem um Deus que o ama e o protege. O bolicho é sagrado, é um oratório do pampa. O borracho ali se acampa e revive, trago a trago, sua vida de índio vago, sem coberta ou travesseiro. Não há China, companheiro, que não faça uma mandinga pro xiru deixar da pinga e da sina de forasteiro, das fadigas, embaraços, dos pilas longe do cofre. Ela reza a Santo Onofre, o protetor dos borrachos, pedindo ao santo eremita que, por sua graça bendita, o entregue livre em seus braços.
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0: 17h43.
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0: 17:54.
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1: 18 horas e 2 minutos.
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3: Quarta-feira, 23 de setembro de 2026, está entrando no ar mais uma edição do nosso Repórter Destaque. As últimas informações do Brasil e do mundo agora no seu rádio. Sabe aquela rede Wi-Fi gratuita no aeroporto, no shopping, no restaurante ou no hotel? Ela ajuda a economizar os dados do celular, mas exige alguns cuidados. O primeiro é confirmar se a rede realmente pertence ao estabelecimento. Criminosos podem criar redes falsas com nomes muito parecidos com os verdadeiros para tentar capturar informações. E conectado a uma rede pública, evite acessar bancos, fazer pagamentos ou enviar dados pessoais. Para esse tipo de operação, é mais seguro usar a rede móvel ou uma conexão de confiança. Também mantenha os celulares e os aplicativos atualizados e, sempre que possível, ative a autenticação em dois fatores nas suas contas e desconfie de links, páginas estranhas ou pedidos de informações pessoais para liberar o Wi-Fi. Na dúvida, confirme com o funcionário do local. Eu sou Kleber Salles e volto daqui a pouco com mais informações. Continue ligado.
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6: Buenas, minha gente querida. Está no ar mais uma edição do programa Do Sul do Brasil, aqui pela Web Rádio Galdéria. Eu sou Francisco Soares e te convido para uma viagem pelos sons que fazem parte da nossa alma gaúcha. É a gaita que fala, é o violão que canta, é o coração do sul que bate forte por aqui. Então puxa uma cadeira, prepara o mate e vem comigo. E antes de começarmos o fandango, quero te informar que a Web Rádio Galdéria está também no Instagram. Nos sigam por lá. E você pode participar de nossa programação mandando seu chasque para o 48 99867 3215. Será um prazer atender aos contatos dos amigos. E agora vou pedir ao meu filho Bruno Soares que largue as primeiras marcas do programa de hoje. Na primeira, Machado e Marcelo do Tchê, Bombaixa Preta 2. Na sequência, Os Mateadores, No Embalo da Vaneira. E para finalizar o primeiro bloco, Cauã Fonseca, Cambicho Serrano.

0: 18h15.
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4: Seguimos no compasso da música gaúcha, levando para você um pouco da nossa história contada em versos. Cada canção que toca por aqui é uma lembrança dos tempos de rancho, de estância e de bailes nas madrugadas. E se tu tá escutando aí do outro lado do rádio, seja na cidade ou na campanha, sinta-se abraçado por este som que não tem fronteira. E quero aproveitar para mandar um chasque ao nosso ouvinte de sempre, o senhor Vilmar Batu, a sua esposa Elizabeth e seus filhos Marcos e Gustavo, que estão sempre na companhia da Web Rádio Gaudéria. Um forte abraço a toda a família do seu Vilmar, que nos ouve lá na cidade de Novo Hamburgo e também lá em Palmeira e São José das Missões, no Rio Grande do Sul. Então vamos prosseguindo com a parte musical, trazendo Cleverson Oliveira e família, Clarinadas de Esperança. Na sequência, Os Fagundes, Tô no Vaneirão. E para encerrar este bloco, Tchunanato, Baile Moderno.

0: 18 horas e 28 minutos.
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3: Previsão do tempo para quarta-feira, 23 de setembro de 2026. Região Sul. Em Curitiba, previsão de céu encoberto com chuvisco pela manhã. Dia mais frio na capital paranaense. Os termômetros registram mínima de 7 e máxima de 12 graus. A umidade relativa do ar fica entre 100 e 90%. São Bento do Sul, em Santa Catarina. Sopra velhinhas com tempo encoberto. Pode chuviscar pela manhã, termômetros registrando mínima de 6 e máxima de 14 graus. A umidade relativa do ar oscila entre 100 e 60%.
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8: Estamos de volta com o programa do sul do Brasil. Aqui sempre trazemos um pouco do fandango para dentro da tua casa. A música gaúcha também é alegria, ginga e emoção no embalo de uma vaneira bem campeira ou de um chamamé sentido. E por isso, então, sempre selecionamos as melhores músicas para vocês que estão sempre aqui conosco. Quero, neste bloco, mandar um forte abraço lá para a Praia dos Ingleses, em Florianópolis, mais precisamente para a minha querida irmã Ivani e meu sobrinho Marcelo, que nos ouve neste momento. Quero agradecer imensamente pelo carinho da sintonia e também pelos bons momentos quando vamos até a residência deles e somos recebidos com um delicioso almoço. Um abraço bem apertado à minha irmã Ivani e ao meu sobrinho Marcelo. Quero oferecer este bloco aos dois, então vamos trazendo a primeira com o grupo Saudade Serrana, a música Saudade Serrana. Na sequência, os galponeiros, Encambichado. E para finalizar, Marquinhos Julián, Velho Borges.

0: 18:42.
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4: E assim chegamos ao final de mais uma edição de nosso programa do sul do Brasil. Foi um prazer enorme dividir contigo esse momento cheio de música e tradição. Que a chama do nosso coração gaúcho siga acesa em cada canto onde a Web Rádio Gaudéria chega. Não te esquece, semana que vem tem mais, sempre no mesmo horário. Quero agradecer também a edição e produção de meu filho Bruno Soares, que sempre está me fazendo este costado. E encerramos este programa mandando um chasque lá para a cidade de Chuí, bem no sul do Brasil, lá no estado do Rio Grande do Sul, para o nosso ouvinte Alexandre Procópio Saraiva, que nos envia mensagem dizendo que está mateando ao som da Web Rádio Gaudéria, e manda abraços a todos os ouvintes que estão nos acompanhando. Um forte quebra-costela ao amigo Alexandre Procópio Saraiva, que está sempre na nossa companhia. E vamos trazendo as três últimas marcas do programa de hoje. Na primeira, Tchê Barbaridade, a Nega Descobriu. Na sequência, a cantora mirim Pâmela, com a música Eu Sou a Pâmela. E para finalizar, os mirins, Fogo de Chão. Um forte abraço do comunicador Francisco Soares e até o nosso próximo programa, gauchada.
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1: Dezoito horas e 55 minutos.
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3: Um estudo da PUC-Rio aponta que 84% das operadoras de apostas recomendadas pelo Instagram atuam de forma irregular no Brasil. A pesquisa realizada pelo projeto Rede em Jogo analisou mais de 55 mil contas e cruzou as informações com a lista da Secretaria de Prêmios e Apostas, que reúne as empresas autorizadas a operar no Brasil. Segundo o levantamento, os 100 perfis mais recomendados pelo Instagram já somam mais de 6 milhões de seguidores. Entre eles estão casas de apostas, influenciadores e páginas especializadas no setor. O problema é que muitas dessas contas divulgam empresas não autorizadas, além de conteúdos que apresentam apostas como investimento ou alternativa de renda. Também aparecem anúncios de jogos de cassino, como o chamado Tigrinho, e até do Jogo do Bicho. A pesquisa aponta que o algoritmo do Instagram passa a recomendar perfis semelhantes depois que o usuário segue uma conta de apostas, ampliando o contato com esse tipo de conteúdo. Eu sou Kleber Salles e volto daqui a pouco com mais informações no seu rádio. Continue ligado.
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0: Buenas, buenas, gauchada, que traz no coração esse sentimento de pertencimento e admiração à tradição gaúcha. É tapado de emocionamento que a gente se apresenta para essa lida que tanto nos agrada, que é participar desse ritual de tradição e que é o Linha Campeira, não é mesmo? Ainda mais nessa data tão significativa que é o Dia do Gaúcho. Barbaridade! E pra gente que cultua nossas raízes e os valores que herdamos de nossos ancestrais e que são a base e a essência da nossa identidade, o momento representa a renovação do compromisso de levar adiante esse rico legado. Então, meu povo, não é apenas de festa, assado, música e borracheira que se faz a Semana Farroupilha, culminando hoje com o desfile e logo mais o arriamento da bandeira do Rio Grande, que representa o encerramento dos festejos. É um momento de reflexão, de avaliação e de preparar a continuidade, compartilhando com os mais diversos públicos as manifestações culturais do nosso povo. A proposta da prosa de hoje é mostrar que a Semana Farroupilha do próximo ano já começa amanhã, pois exige planejamento, comprometimento e o discernimento para projetar novos rumos, fortalecendo a essência gaúcha. Que lhes parece, gurizada? Meu, buenas para vocês aqui da volta.
1: Buenas, Bragas. Buenas, meus amigos aqui da volta. Buenas aos nossos ouvintes. E que baita dia, hein, tchê? O nosso dia com significado histórico, que é um marco para nós gaúchos. E é bem como tu disse, meu amigo, uma data tão importante precisa ser valorizada. E de fato é, né, tchê? E as festividades, acampamentos precisam de muita organização para isso. Mas vamos atracar que a prosa tá só começando, indiada.
2: Ah, Zé, é verdade, gauchada. E te digo que esse ano os calendários nos brindaram com a oportunidade de festejar o Dia do Gaúcho num domingo. Um domingo velho tradicionalista, com muita carne pingando nas brasas, muita música, muita tradição. E por sorte, setembro, mais um setembro nosso, comemorando junto aqui, né, o aniversário do Linha Campeira de 19 anos, foi também neste setembro que se comemora a Semana Farroupilha, o mês Farroupilha, o Dia do Gaúcho, e por isso estamos aqui de sentinela para poder trazer um pouco da nossa contribuição, com certeza, na Linha Campeira tradicionalista gaúcha, como tem que ser. É ou não é, morango velho?
3: Mas essa gurizada se puxa no mês Farroupilha. E quando o 20 cai no domingo de Linha Campeira, tchê, parece que ficam ainda mais oriçados. Que baita momento, gurizada. E hoje tem prosa em quantia. Enquanto se ajeitamos nas encilhas por aqui, atracamos de música de fundamento, que tal? E aí tá chegando o Neco Soares e os Ribeiros. 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

0: E esse é o Marcelinho Nunes interpretando música do Leonardo Borges e Marcelo Olmos, Bras Gauchadas. Teve também Festa Grande no Meu Pago, de Anomar de Nubo Vieira e Marcelo Oliveira, interpretado pelo próprio Marcelo Oliveira. Seu Rio Grandino, de Leonardo Quadros de Medeiros e Paulo Dias Garcia, interpretado pelo Paulo Dias Garcia e Projeto Taureando. Bandeira Gaúcha, de Tiel Oliveira, interpretado pelo Moisés Oliveira e Grupo Vozes do Campo. 14 de Setembro, de Rafael Garcia, interpretado pelo João Guilherme Sonsini e Rafael Garcia. E a primeira, Para os Festejos Farroupilhas, de Frederico Rangel, Kaique Melo, Matheus Ribeiro e Neco Soares, interpretado pelo Neco Soares e Os Ribeiros. Que tal, Bragas?
1: Que rico momento, meu povo! Bloco de marca bem a preceito para esse dia do gaúcho. E a música é uma das manifestações culturais mais presentes na nossa vida, pois podemos escutar a qualquer momento e muitas vezes até podemos se arriscar a tocar e cantar, como é o caso aqui na Mangueira Colorada, em Santana do Livramento. Já vou comunicando a todos que vim fazer uma visita ao Leonel Furtado e uma porção de amigos nesse evento que foi batizado de Rodeio de Querências, como faço há exatos 18 anos. Aqui, meus amigos, cochila a tradição, é assado e música durante toda a semana farroupilha, não é mesmo, Leonel?
2: Bragas, para nós é uma alegria poder, há tantos anos, receber os amigos aqui na Mangueira Colorada, em Santana do Livramento, no nosso piquete, no nosso galpão que nós chamamos de Rodeio de Querências, justamente porque é onde se reúnem as querências. Acho que o mais bonito é justamente isso. Não estamos fazendo isso porque nos mandam, né? A gente faz isso porque aprendeu com os nossos pais, com os nossos avós, com os nossos amigos que vieram antes de nós. Aprendemos a comemorar a tradição gaúcha desse jeito, muito familiar, muito nosso, né? A Mangueira Colorada nasceu justamente com esse espírito. Essa chácara comprada pelo meu avô, dois irmãos e o meu tio Juarez Furtado, que tem esse lugar como encontro da família e dos amigos. E aqui a gente tem a felicidade de dar continuidade a esse processo, né? Juntamente com as minhas primas, a Gisele e a Gislaine do Amaral Furtado, a quem tenho todo carinho, admiração e respeito, e com elas e com toda a sua família, com todos os amigos, a gente vem trazendo isso, né? A gente que veio da mesma tipo de educação, crescemos juntos com os nossos ensinamentos dos nossos pais e compartilhamos essa vontade de manter viva essa tradição aqui da nossa família e dos nossos amigos. Então, quando a gente recebe os amigos, não é simplesmente para fazer um assado, escutar uma música, mas sim uma forma de manter viva a nossa história que começou antes de nós e que a gente aprendeu a cultivar e que tem hoje a responsabilidade de dar continuidade. E aí, né, meu amigo, é justamente por isso que o Rodeio de Querências existe do jeito que é, e aí é que a gente tá para fazer hoje, contar um pouquinho dessa história para vocês.
1: Pois é, meu irmão, velho, posso confirmar isso que tu tá dizendo, pois o ambiente é dos mais acolhedores e tapado de energia buena. Mas a organização desse evento dos mais gaúchos mexe com bastante gente, tanto no planejamento como nas tarefas que são distribuídas, de forma a envolver o povo que fica pela volta das casas, uns acampados, meio que caseirando, outros se desdobrando para disponibilizar os insumos e os consumos para as refeições e

0: recepção dos convidados. Nem preciso dizer que são tudo de casa, mas que vêm prestigiar o evento junto com as suas famílias num congraçamento de gerações. E lhes digo que só sai boia bem gaúchona. Além do tradicional assado, tem espinhaço de orelha com mandioca, um feijão velho bem gaúcho, carreteiro, puteiro. Só coisa de fundamento.
1: Ah, Zé, é bem isso que tu comentou, de Bragas. Tchê, a gente já tem um planejamento que vem seguindo há vários anos, já tá bem azeitado, como diz o castilhano, né? E então tem um que tá responsável pela carneada, o outro que está em relação à produção da linguiça, né? A linguiça tradicional aqui da fronteira. E aí a gente vai também elegendo quem são os responsáveis pelas boias de panela, o que vai ser feito, as compras de lenha, as compras de mercado, alguma coisa que vai se apocando tem que ir repondo. Também tem o pessoal da cozinha, o pessoal da limpeza. É, a gente sempre tem o apoio da dona Eva, do pessoal... É, que já trabalha bastante tempo com a Gisele e com a Pituca. Também temos o nosso caseiro e assador, né? Que a gente já vem desde o tempo do Abrilino Pirirai. Depois a gente teve o seu Idalino, depois tivemos o seu Wilton. E hoje temos, já faz uns anos, o seu João Paulo. João Paulo, que todos conhecem por Chico. Esse é o homem do assado, esse é o homem da caseiriada. E aí então a gente vai organizando as coisas ali de forma que mais ou menos todo mundo já sabe qual é que é o seu papel, né? Hoje tem também o Alex que nos ajuda na parte da financeira e depois tem o Regional da Mangueira Colorada, né? Que isso aí nós vamos falar no detalhe logo em seguida, gurizada.
2: Mas que tal essa sincronia? De fato, Loquedo, só com organização para que todo esse divertimento aconteça com muita qualidade. Parabéns a todos os envolvidos aí. E para esse povo que passa na lida para que tudo dê certo, vamos atracar um lote de marca? Que tal? Dele que dele, que já vem chegando o Marcelinho Nunes. Linha Campeira, o teu companheiro da churrasca.

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0: Toca Uma Aí, de autoria e interpretação do Edgar Ocanha, Leonel Furtado e Luiz Cardoso. Ouvimos também Nos Traços da Minha Gente, de Murilo Teixeira, Roger Prestes e Chico Teixeira, interpretado pelo Chico Teixeira. Pilchadita, de Antônio Ptiz, Felipe Corso e Jari Terres, interpretado pelo Jari Terres. Rio Grandino, Artigas Folclorando, de Juan Daniel Eisenhagen e Rodrigo Morales, interpretado pelo Ricardo Berga. Por Ser Gaúcho Meu Canto, de Rogério Vidigran e André Teixeira, interpretado pelo André Teixeira com participação do César Oliveira e Rogério Melo. E a primeira, Rodeio de Querências, de Leonel Furtado e Luiz Cardoso, interpretado pelo Marcelinho Nunes. Mas que lote de marca, hein, gurizada? Até o nosso Cusco Intervalo tá aqui, ó, se balançando no 20, não é mesmo o intervalo? Mas é um upa e tamo de volta.
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2: Mas que momento, gurizada! 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
3: 19:53.
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5: Os casos de desaparecimento de crianças e adolescentes voltaram a subir no país. Dados do Sistema Nacional de Informações de Segurança Pública mostram que em 2025, quase 3 em cada 10 registros envolveram menores de 18 anos. Foram 23.919 ocorrências desse tipo ao longo do ano, o equivalente a uma média de 66 registros por dia. O número representa um aumento de 8% em relação a 2024, ritmo maior que o crescimento geral dos casos de desaparecimento no período. Entre os adultos desaparecidos, a maioria é formada por homens. Já entre crianças e adolescentes, o cenário se inverte. 62% dos casos envolve meninas. Especialistas destacam a importância de diferenciar situações como fugas voluntárias, desaparecimentos acidentais e casos com indícios de violência. Eu sou Kleber Salles e essa foi mais uma edição do nosso Repórter Destaque desta quarta-feira. A gente volta com mais informações a qualquer momento em nossa programação. Grande abraço e até lá!
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7: E tamo de volta porque essa data nos inspira a compartilhar tudo o que ela representa para cada um de nós. E o Linha Campeira de hoje tem justamente a intenção de transformar esse momento num espaço de homenagem a todos os gaúchos que aproveitam essas reuniões com amigos e familiares e que, mesmo tapados de simplicidade, ganham uma importância fundamental para a manutenção da tradição.
8: E uma coisa que eu acho especial, de fato, é a gente poder fazer esses acampamentos durante a Semana Farroupilha. E tem que ser bem aprumado de bragas, porque sempre chove. Então, de qualquer forma, tem que ser bem acomodado, até mesmo porque a gente gosta de acampar com a mulher, com os filhos, criançada toda, família, tudo na volta, e aí tem que ter um certo conforto. A gente arma uma barraca gaúcha, estende umas lonas, coloca em cima de uns paletes, porque se chove a água passa por baixo e não pega na barraca, faz um forro, monta tudo certinho, outra lona por cima, e pra ficar bem instalado, né? E aí, quando chega de tardinha, aparece umas cadeiras por ali, o pessoal vai se reunindo, chega uns violão, faz alguma coisa para comer, já abre alguma coisa para tomar, já chega um fogo de chão, e a estrutura de banheiro a gente usa ali da cozinha e do galpão mesmo, enquanto o acampamento vai servindo justamente para um lugar de escutar uma música, conversar, tomar um mate e aproximar a turma. E essa convivência para nós é muito especial, né? Para as crianças é uma aventura e uma experiência inolvidável, como diz o castelhano, né? Também porque ali a gente não conta como é a cultura gaúcha, né? A gente vivencia ela. E aí, isso aí é para largos anos de recuerdos, não tchê?
0: Mas olha só, esses acampamentos dão toda a vida pro vinte. É o resgate mais autêntico do mês Farroupilha. Ainda não tive a oportunidade de comparecer em um desses, mas é certo que ainda hei de aproveitar um evento. Por hora, me toca largar um lote de marca para fazer o povo se embalar no vinte. Vamos que vamos, porque já vem chegando o Grupo Carqueja. Linha Campeira, o teu companheiro de churrasco.

0: Ouvimos Retrato Gauchesco, de Mauro Moraes e Anomar Danúbio Vieira, interpretado pelo Mauro Moraes e Luiz Marenco. Teve ainda Meu Pedaço do Rio Grande, de Marciano Reis e Luiz Cardoso, interpretado pelo Luiz Cardoso e Gaúcho da Fronteira. Alvorada Fronteira, de Anomar Danúbio Vieira e Marcelo Caminha, interpretado pelo Quarteto Pampa. Orgulho Gaúcho, de João Sampaio e Alberto Hortaça, interpretado pelo Alberto e o Gabriel Hortaça. Bem Piochado, de Rui Carlos Ávila e Átila Duarte, interpretado pelo Rui Carlos Ávila, Átila Duarte e César Oliveira. Fim de Semana, de César Furtado, Felipe Rodrigues e Guilherme Braganolo, interpretado por Cuerdas e Sonidos. E a primeira, Galderiada, de André Coelho e Rubem Rosso Baptistella, interpretado pelo Grupo Carqueja. Que tal, Panambi?
1: Mas que baita lote de marca, indiada. E esse dia merece, né, tchê? Hoje comemoramos a data mais significativa para quem cultua e cultiva a tradição gaúcha. E a música é uma manifestação muito representativa da nossa identidade e traz ricos registros sobre os nossos costumes e o jeitão da nossa gente cantar, declamar e dançar. Não é mesmo, Leonel, velho?
2: E uma coisa que eu sempre falo que é muito, muito especial na nossa Semana Farroupilha, na Mangueira Colorada, é a característica especial que tem com a música, né? E os amigos que se aproximam de nós e que estão sempre conosco. Hoje, atualmente, não temos nenhum músico pago lá na Mangueira Colorada. Os músicos vêm e cantam por espontânea vontade. E todos gostam da música e gostam do ambiente e gostam de estar junto ali, né? Na verdade, é um ambiente que só vai convidados, então a gente não cobra entrada e nem tem como pagar a música. Nesse sentido, quando temos alguns colegas que são músicos profissionais, eles fazem os seus shows, muitas vezes pagos em outros galpões, e depois, na hora de aproveitar o seu momento de lazer, vem na Mangueira Colorada, vem no Rodeio de Querências e são sempre muito bem recebidos. De outra forma, temos também aquele grupo regional da Mangueira Colorada, né, que é tem uma característica forte da percussão, né, como todo regional, e aqui na fronteira os regional estão fortíssimos, você sabe. E ali a gente tem uma composição com o Luiz Valdemir Coelho de Bragas na voz e violão, o João Batista Falcão Ocanha na voz e na percussão, o Sandro Gaiteiro, que é o homem que toca a gaita de teclado, depois tem também o Tal

0: Charles Votrich, que é o gaúcho dos violão e do vocal, o Ico, Castilhano Ico, que é da percussão, e este que vos fala, que faz um pandeirito ali, volta e meia, um violão com essa turma. Depois tem um monte dos amigos, né, que também são músicos, que também atracam algum instrumento, o Rodrigo do Amaral, que toca um violão, o Clóvis, que toca violão, que toca baixo. E depois tem outros amigos que sempre aparecem por ali para tocar alguma coisa. O próprio Luiz Cardoso, que é uma referência, volta e meia anda por lá conosco. Muitos amigos do João Batista Falcão Ocanha, que são músicos e que se aproximam do nosso galpão para virem estar conosco e que nos dão uma honra especial de poder estar conosco nesses dias por lá. E aí a gente vê, né? Por exemplo, ali essa turma mais que fica no galpão, que muitas vezes as famílias levam as crianças embora para dormir e vão se recolhendo, e a música vai até tarde, e às vezes vai até tão tarde que tá só os músicos na beira do fogo, né? E às vezes os músicos não vão embora, dormem por lá abraçados nos instrumentos. Mas e que acharam, che?
1: Mas bem por aí, Leonel, velho. Conheço vários músicos que seguem nesse embalo. E por vezes, em festivais que temos visitado, com o corpo já esgualepado, a gente até se retira para o acampamento e no fundo, lá nas altas horas da madrugada, ainda ronca uma gaita, um violão, em tom de alegria e disposição. E não raros momentos, ao acordar, os mesmos músicos ainda estão lá. Mas isso tudo com gosto, né, tchê? Bem faceiro. Um deles normalmente é o Bragas. Deus o livre, né, tchê? Incansável, índio velho.
2: Mas que momento, gurizada. Esse 20 tá pra lá de especial. Então, vamos largar mais um lote de marca de fundamento, porque vem chegando Edilberto Bergamo, César Oliveira e Rogério Melo para interpretar Depois do 20. Venha, campeira, o teu companheiro de churrasco.

0: separou daquele jeito, mano, velho.
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0: estamos ouvindo 20 de setembro, de Tio Bilia, interpretado pelo Diego Bilia. Ouvimos também Folclore e Cantoria, de Gujo Teixeira e Luciano Maia, interpretado pelo Joca Martins e Juliana Spanevello. Gaúcho Coração, de Carlos Omar, Vilela Gomes e Cristiano Quevedo, interpretado pelo Cristiano Quevedo. Patrimônio, de Rogério Vidiagrã e André Teixeira, interpretado pelo André Teixeira e Mano Lima. Vaneira de Voz Trocada, de Arthur Leal, Carlos Leal, Valdir Guilhor e Matheus Leal, interpretado pelo Matheus Leal. Mas Que Rica Vaneira, de Leonardo Borges e Marcelo Olmos, interpretado pelo Leonardo Borges, Marcelinho Nunes, Marcelo Olmos e Robson Garcia. Louco de Bem, de João Sampaio, Diego Miller e Juliano Moreno, interpretado pelo Juliano Moreno. E a primeira, Depois do 20, de Anomar, Danube Vieira e Edberto Bergamo, interpretado pelo Edberto Bergamo, com parceria do César Oliveira e Rogério Melo. Que tal, gurizada? Vamos encaminhando?
1: Ah, esse lote de marca completa o quadro campeiro desse nosso ritual de prosa e tradição. E no final do dia, quando acontecer o arreamento do pavilhão rio-grandense, se encerra mais uma semana farroupilha. Mas lhes garanto que esse sentimento de amor ao chão se torna ainda mais intenso, pois independe apenas dos festejos do momento. A tradição gaúcha que o Linha Campeira tanto exalta tem continuidade no coração de cada um e se renova e fica mais forte a cada momento em que se reúne a gaúchada, seja por um assado, por um mate, enfim, por uma prosa ou até por um mosquedo mais musical. Viva o 20 de setembro, parabéns gaúchada! E no mais, me despeço deixando beijo para quem é de beijo e abraço para quem é de abraço.
2: Mas é verdade, tchê guris, que momento! Porque eu digo para vocês que fazer um Linha Campeira num 20 de setembro, contando um pouco da história da Semana Farroupilha da Mangueira Colorada aqui, do Rodeio de Querências, que fica localizado na Mangueira Colorada, em Santana do Livramento, para nós é uma honra e uma alegria poder compartilhar um pouco da nossa história, da nossa cultura, trabalhando um pouco também em cima do que a gente vivencia aqui no Rodeio de Querências com esses grandes amigos. E deixo um abraço a cada um bem apertado, que se eu falar de algum já vou esquecer de outro, então me perdoem que eu não quero fazer nenhum tipo de injustiça. Muito obrigado a todos que trabalharam, a todos que prestigiaram, a todos que compareceram, a todos que trouxeram a sua cadeira de abrir e o seu isoporzinho e vieram comer uma carne conosco e que nos dão o privilégio da companhia e da audiência. Muito obrigado por mais um ano de tradição e cultura e vamos por mais. Muito obrigado, minha campeira!
3: E tá feito, meus amigos. O assado, bem do jeito que o 20 merece, já tá pronto. Viva o nosso dia, viva o 20 de setembro e já vou deixando um abraço a todos e até semana que vem.
0: Especial por demais, gurizada. Que baita prosa de hoje. Bueno, seguimos agora com os nossos assados e desejamos um baita 20 para você que tá na escuta. Nos queiram bem, que mal não tem. Semana que vem tem mais Linha Campeira, o teu companheiro de assado e de 20 de setembro.

0: Na vanguarda do piquete, o Taura vem com a bandeira. Uma estampa verdadeira mostra o reconhecimento. É o campo, nesse momento, muito bem representado e o pavilhão desfraldado para completar o monumento.
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2: 20 horas e 58 minutos.
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